0: Extravagant Stop, Capital Inicial, tudo que vai. Excelente noite pra você, 9-2.
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0: Terminou agora há pouco a primeira partida da NFL, a principal liga de futebol americano dos Estados Unidos, no Maracanã. O Baltimore Ravens venceu o Dallas Cowboys por 34 a 28 em um público de mais de 72 mil pessoas. A vitória veio no fim do jogo com o gol de Tyler Loop. Rick Martin e Pedro Mariano comandaram o aguardado show do intervalo. A apresentação foi acompanhada de fogos e luzes. O cantor Netinho de Paula, de 56 anos, revelou hoje que foi diagnosticado com câncer na tireoide. Em vídeo publicado nas redes sociais, o artista anunciou uma pausa na agenda de shows para fazer uma cirurgia prevista para outubro. Ele ficará cerca de 30 dias afastado dos palcos. Netinho afirmou estar tranquilo e que espera retomar a agenda de shows até o fim do ano. Próxima informativa às 10 horas. 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

0: Sunday Morning. Antes, George Benson e o clássico Kisses in the Moonlight. 9h24. 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

0: Band Gang na sua noite de domingo aqui na JBFM de Wayne, 9h43.
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0: 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Eye in the Sky. Aquele pop sofisticado do início dos anos 80. Alan Parsons. Marina Lima, Charme do Mundo. Boa noite, 10 e 4.
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0: O ex-presidente José Sarney, de 96 anos, permanece internado no Hospital Sírio-Libanês em São Paulo. Ele viajou do Maranhão à capital paulista na última quinta-feira para fazer o check-up após ser diagnosticado com pneumonia. Segundo o último boletim médico divulgado pela unidade hospitalar, Sarney tem quadro clínico estável e segue sob os cuidados médicos coordenados pelo Dr. Roberto Calil Filho. A segunda-feira no Rio será com céu nublado e possibilidade de chuva isolada na parte da tarde. Segundo o Instituto Nacional de Meteorologia, a temperatura deve variar entre a mínima de 21 e a máxima de 30 graus. Próximo informativo, amanhã às 6 horas. 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Agora 10h05, sou a Jane Mello, retorno amanhã às 10 da manhã. Muito obrigada pela sua companhia até aqui e até lá. 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
1: Train, hey, soul sister, Shania Twain, don't. 6:01. Bom dia.
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1: O primeiro touchdown da história da NFL, a principal liga de futebol americano no Rio de Janeiro, foi marcado por Javonte Williams neste domingo no Maracanã. Com cerca de 10 minutos.

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1: R$ 10 para o próximo sorteio. Os números sorteados foram 05, 35, 36, 41, 43 e 48. De acordo com a Caixa Econômica Federal, 29 apostas acertaram a quina e cada uma vai receber cerca de R$ 73 mil. Reais. Próximo informativo às 7 horas.
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0: Take the Long Way Home, Supertramp, Cássia Eller, All Star, Gloria Estefan, Don't Wanna Lose You. 6:20, bom dia. 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

0: Ideia do cantor norte-americano Robbie Dupree, Steal Away. Toni Braxton, I Don't Want You. Adriana Calcanhoto, Mulher Sem Razão. Faltam 20 para as 7. Bom dia.
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0: Tim Maia, gostava tanto de você. The Weeknd, Out of Time. Secret Garden, Bruce Springsteen. Faltam 6 minutos para as 7. Bom dia.
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2: Muito bom dia, faltam 4 minutos para as 7. Daqui a pouco, às 7 horas, tem a propaganda eleitoral obrigatória aqui na JBFM. Se você preferir escutar música durante a propaganda, é só sintonizar a rádio pelo aplicativo ou na internet. E depois da propaganda, às 7 horas e 25 minutos, teremos a edição, primeira edição do painel JB. Por enquanto, ficamos com as primeiras notícias do trânsito com o nosso repórter Carlos Eduardo Cardoso.
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2: Bom dia, Cadu. Boa semana para você.
4: Bom dia, Alexandre Tavares, ouvintes da JB. Iniciamos agora, já na transição do elevado Rufino Pizarro para o elevado Engenheiro Frei Senete, deslocamento da linha vermelha em direção ao túnel Rebouças, lento inclusive nessa transição. Bom acesso para Francisco Bicalho pelo trevo das Forças Armadas, trânsito intenso na Presidente Vargas, mas sem dificuldades nesse momento para quem chega ao centro, se desloca em direção à Candelária, tanto na pista central quanto na pista lateral. Trânsito lento na saída do túnel acústico pela Padre Leonel Franca em direção à Lagoa. Carlos Eduardo Cardoso para a JBFM.
2: Obrigado, Cadu. Até daqui a pouco. Bom trabalho para você.
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8: Muito bom dia, 7:27. Estamos de volta com o Painel JB Primeira edição, segunda-feira, 28 de setembro de 2026. Painel JB traz hoje os seguintes destaques. Governo terá reunião com clubes de futebol nesta semana para discutir impactos da proibição das bets. José Sarney segue internado para tratar quadro de pneumonia. Starship fará hoje primeiro voo com voltas completas na Terra. Ravens vencem os Cowboys no primeiro jogo da NFL no Maracanã. 7:28. Vamos agora ao trânsito com Carlos Eduardo Cardoso.
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9: A pista central da Avenida Brasil está parcialmente interditada na altura de Vigário Geral, sentido centro da cidade, em 2 trechos, muito próximos. Aparentemente um veículo enguiçado e o centro de operações da prefeitura dá informação de um acidente também nesse ponto. Pelo menos a partir de Barros Filho tem congestionamento por conta dessa ocorrência na Avenida Brasil. Trânsito intenso nos 2 sentidos na altura da Vila Militar. Na linha vermelha, trânsito congestionado na altura da BR-040, depois retenções a partir do Fundão até São Cristóvão para quem segue em direção ao centro da cidade. Tem operação policial na cidade de Deus. Redobre atenção no Miguel Salazar Mendes de Moraes. Carlos Eduardo Cardoso para JBFM.
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1: O ex-presidente José Sarney, de 96 anos, permanece internado no Hospital Sírio-Libanês, em São Paulo. Ele viajou do Maranhão à capital paulista na última quinta-feira para fazer um check-up após ser diagnosticado com pneumonia. Segundo o último boletim médico divulgado pela unidade hospitalar, Sarney tem quadro clínico estável e segue sob os cuidados médicos coordenados pelo Dr. Roberto Calil Filho. JBFM 7:39. Bom dia.
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0: Billy Idol, na JBFM Eyes Without a Face. Djavan, Correnteza, Robbie Williams, Angels. Faltam 16 minutos para as 8. Bom dia.
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0: Apoiadores do presidente Luiz Inácio da Silva fizeram um ato neste domingo na Orla de Copacabana, na zona sul do Rio. O evento, batizado de Carnalula, citava que o Carnaval do Rio apoia o petista. A concentração ocorreu na Avenida Atlântica, na altura da Rua Siqueira Campos. O público se estendeu por cerca de 2 quarteirões da pista junto à praia. Os participantes defendiam pautas como o fim da escala 6x1 e a soberania. JBFM, faltam 12 para as 8.
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1: O ministro do STF, Flávio Dino, anulou neste domingo a decisão do ministro André Mendonça e liberou publicações nas redes sociais sobre a lei que transformou Nossa Senhora Aparecida em padroeira do Brasil. A decisão de Dino foi tomada a partir de um pedido do humorista Antônio Tabet, que teve uma publicação removida após a ordem de Mendonça, mas se estende a outras postagens que também tenham sido excluídas. Dino argumentou que a medida de Mendonça atentava contra a liberdade de expressão. JBFM, faltam 3 minutos para as 8. Bom dia.
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0: Susan Vega na JBFM, Luca, Paralamas do Sucesso, Tendo a Lua, Chris de Berg, Love's My Decision, 8:01, bom dia.
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3: Já foram liberadas as 2 interdições na pista central da Avenida Brasil, na altura de Vigário Geral, pista em direção ao centro da cidade. O trânsito é intenso nesse ponto, ainda há retenção a partir de Barros Filho. Tem dificuldades também na altura do Trevo das Missões e na altura da linha amarela na Brasil em direção ao centro. Trânsito lento no gasômetro, a retenção na Francisco Bicalho, pista junto ao canal do Manga, em direção à Praça da Bandeira, a partir do gasômetro até a altura do IML. Boa movimentação na pista lateral nesse sentido. Trânsito intenso na Marechal Rondon, retenção desde a Barão do Bom Retiro até a altura do bairro do Riachuelo, depois retenção já próxima à rua Souza Dantas. Carlos Eduardo Cardoso para JBFM.
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2: Olá, amigos da JBFM. O técnico Carlo Ancelotti vai tentando encontrar a melhor escalação da seleção brasileira. Primeiro jogo, o amistoso, terminou 1-1 com a Austrália. E amanhã tem um novo desafio, por isso 7 mudanças. No gol, Otávio, Wanderson, Jair, Gabriel Magalhães e Mauro Júnior fecham a defesa. Danilo, Bruno Guimarães e Gabriel Bontempo, o meio-campo. No ataque, Rayan, Rafinha de falso 9 e Vinícius Júnior. Bom, por aqui os clubes seguem trabalhando, visando as disputas do Campeonato Brasileiro, Copa do Brasil, Libertadores e Sul-Americana, mas a disputa pelo Maracanã, pelo uso do estádio, continua em pauta. O Vasco tenta levar o jogo com o Boca Juniors para lá, mas a dupla Fla-Flu disse não. Eu sou o Fábio Azevedo e volto no Painel JB, segunda edição Por Dentro do Jogo, e desejo a você uma excelente semana.
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1: O Irã voltou a defender neste domingo uma saída diplomática para o conflito com os Estados Unidos e Israel. Em publicação nas redes, o ministro das Relações Exteriores iraniano, Abbas Araghchi, disse que somente uma solução negociada pode tirar as partes desse impasse. A declaração ocorreu após o presidente americano Donald Trump afirmar que rejeitou a proposta iraniana para reabrir o Estreito de Hormuz e encerrar os combates. JBFM 8 e 12, bom dia.
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0: Thompson Twins na JBFM. Hold Me Now, James Morrison, You Give Me Something. 8h20, bom dia.
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3: Trânsito com retenção nesse momento na Embaixadora Abelardo Bueno, na altura do Parque Olímpico, deslocamento em direção à Avenida Ayrton Senna em função do fluxo de veículos, boa movimentação na Engenheiro Carlos Carvalho, nos dois sentidos, inclusive também na Embaixadora Abelardo Bueno, boa movimentação em direção a Salvador Allende. Lembrando que tem operação da polícia sendo realizada na Cidade de Deus, redobre atenção ao circular na Miguel Salazar Mendes Moraes e na Edgar Werneck. Podendo evitar esse trajeto, a linha amarela é uma opção da freguesia do Pechincha do Tanque em direção à Barra da Tijuca, o caminho pela Estrada dos Bandeirantes, depois Coronel Pedro Correia e Engenheiro Carlos Carvalho, é opção a partir da Taquara. Carlos Eduardo Cardoso para JBFM.
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0: O Maracanã recebeu neste domingo a primeira partida da NFL, sua principal liga de futebol americano dos Estados Unidos. O Baltimore Ravens venceu o Dallas Cowboys por 34 a 31 diante de um público de mais de 72 mil pessoas. A vitória veio no fim do jogo com um gol de Tyler Loop.
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0: A segunda-feira no Rio será com céu nublado e possibilidade de chuva isolada na parte da tarde. A meteorologia prevê a máxima de 30 graus. JBFM, 8h24, bom dia.
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1: O primeiro turno das eleições ocorre no próximo domingo, dia 4 de outubro. Aqueles que não conseguirem comparecer às urnas poderão justificar a ausência de forma totalmente digital pelos canais oficiais da Justiça Eleitoral, como o aplicativo e-título e o autoatendimento eleitoral. A justificativa é obrigatória para eleitores entre 18 e 70 anos que deixarem de votar em qualquer um dos turnos. Confira mais informações sobre a justificativa de ausência no nosso site jb.fm. 8h32, bom dia.
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0: Now Richie, All Night Long, Trace Chapman, Fast Car. Faltam 20 minutos para as 9. Bom dia.
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4: A SpaceX deve realizar hoje o 14º lançamento da Starship, considerada a nave mais poderosa do mundo. O modelo foi projetado para futuras missões à Lua e a Marte. A decolagem está marcada para esta manhã. O voo não terá tripulantes e será o primeiro da SpaceX em que o veículo fará voltas ao redor da Terra. A expectativa é que a nave alcance 275 quilômetros de altitude, contra os cerca de 190 quilômetros das missões anteriores. JBFM, faltam 16 minutos para as 9. Bom dia.
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1: O governo federal deve se reunir com representantes de clubes de futebol para discutir a possibilidade de ajuda aos times após a medida provisória que determinou a proibição das bets no Brasil. A previsão é de que o encontro aconteça amanhã. A reunião tem sido organizada pelo ministro do Esporte, Paulo Henrique Perna Cordeiro. Segundo ele, o governo pretende ouvir os clubes e avaliar uma forma de evitar possíveis prejuízos. JBFM, faltam 7 minutos para as 9. Bom dia.
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0: The Doobie Brothers, na JBFM, What a Fool Believes, Skunk, algo parecido, Sam Smith, I'm Not the Only One. 9 horas, bom dia.
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3: Trânsito congestionado ainda na linha vermelha, na altura da BR-040, deslocamento em direção ao centro da cidade, é um trecho de retenção também na altura do Galeão, reflexo de acidente. No sentido centro, volta a ter dificuldades a linha vermelha a partir da linha amarela. Em direção à Baixada Fluminense, há retenções em trechos a partir do Fundão, principalmente por conta do acesso à rodovia Washington Luiz. A Avenida Brasil é uma opção um pouco melhor nesse momento para quem segue em direção, principalmente à rodovia Presidente Dutra. Trânsito intenso nesse momento ainda na circulação pela estrada do Gabinal, a retenção na chegada à Cidade de Deus, próximo do acesso Edgar Werneck. Eu estou encerrando agora a cobertura de trânsito desta manhã. Obrigado a você, ouvinte, pela sua atenção. Alexandre Tavares, ouvinte da JB, tenham todos uma boa segunda-feira. Carlos Eduardo Cardoso para a JBFM.
0: Bom dia para você também, Cadu. Obrigado pelas notícias de hoje sobre o trânsito. Até amanhã. Bom descanso.
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2: A Polícia Militar faz hoje uma operação no Complexo da Maré, na Zona Norte do Rio, contra o Terceiro Comando Puro. A ação ocorre desde a madrugada em regiões como Vila do João.

0: Hospital Geral de Bom Sucesso. 8 homens foram presos, além de 12 fuzis, 5 pistolas, granadas e drogas apreendidas. 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

0: Private Dancer, Tina Turner, na JBFM, Xadê, By Your Side. 9:22, bom dia.
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0: Um acidente ocupa duas faixas do túnel Rebouças, na altura da primeira galeria, no sentido centro. Trânsito está com retenção no trecho e reflexos nos acessos para a Lagoa, Avenida Epitácio Pessoa e Avenida Borges de Medeiros. Na autoestrada Lagoa Barra, trânsito intenso no sentido Lagoa, na ponte da Joatinga, elevado das Bandeiras e na Avenida Padre Leonel Franca. Em direção à Barra, trânsito lento na Rua Mário Ribeiro.
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2: 9:24, bom dia.
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9: Criminosos atravessaram ônibus e lixeiras em vias da Cidade de Deus, na zona sudoeste do Rio, no início da manhã, em represália a uma ação da Polícia Militar contra o tráfico de drogas na região. A estrada Marechal Miguel Salazar Mendes de Moraes foi parcialmente interditada na altura da Praça Roberto Quinto Pequeno, no sentido linha amarela. O Rio Ônibus informou que ao menos 10 linhas tiveram itinerário alterado, entre elas a 691, 353 e 600. A lista completa de linhas impactadas está no nosso site, jb.fm. 9h26, bom dia.
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1: O partido de extrema-direita francês Reunião Nacional conquistou no domingo um recorde de 14 cadeiras no Senado. Os senadores franceses escolhidos por representantes políticos eleitos. O processo é realizado a cada 3 anos. A líder da extrema-direita e candidata à presidência, Marine Le Pen, comemorou o feito, que classificou como uma vitória histórica. JBFM 935. Bom dia.
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0: No Mercy, Baby Come Back, Jason Mraz, Look for the Good. Faltam 17 minutos para as 10. Bom dia.
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4: O Ministério da Justiça derrubou neste domingo mais de 500 sites de apostas ilegais e acionou o Telegram solicitando a remoção de 43 canais e perfis que divulgam apostas e jogos de cassino virtuais. A ação não tem ligação com a medida provisória da última sexta-feira que proibiu as bets e cassinos online no país. A pasta já movia ações para retirada de sites e perfis em redes sociais que divulgavam bets e jogos sem autorização para funcionamento no Brasil. JBFM, faltam 13 minutos para as 10. Bom dia.
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0: Cidade Negra. Onde você mora, Simply Red Wonderland. 10 horas.
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0: Um acidente envolvendo uma carreta, um carro e um ônibus ocupa uma faixa da pista lateral da Avenida Brasil na altura de Olaria, no sentido centro. O trânsito está com pontos de retenção desde Cordovil. Na linha vermelha, uma ocorrência policial interdita 2 faixas da via, na altura da rodovia Washington Luiz, no sentido Baixada. O trânsito está lento desde o Hospital Universitário. 10 horas, 1 minuto, painel JB, primeira edição, termina por aqui, depois de ter levado a você os seguintes destaques. Governo terá reunião com clubes de futebol nesta semana para discutir impactos da proibição das bets. Ravens vence os Cowboys no primeiro jogo da NFL no Maracanã. Polícia Militar faz operação no Complexo da Maré contra o Terceiro Comando Puro. Painel JB, primeira edição, volta amanhã às 7 horas. Você ainda pode ouvir as notícias do programa de hoje no nosso site jb.fm. 10 horas, 1 minuto. Eu sou Alexandre Tavares, fico por aqui, estarei de volta amanhã a partir das 6 da manhã. Muito obrigado pela sua companhia até aqui. Continue ligado na JBFM. 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Bom dia, até amanhã.
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6: 10:03.
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0: Nature, na JB Michael Jackson. Ed Sheeran, How Do You Feel? A música brasileira passou por aqui com o Ney Matogrosso, Poema. 10h22, bom dia.
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0: 10h23.
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14: Há 35 anos, a Med Rio, referência mundial em check-up médico, monitora precocemente os fatores de risco para a saúde de seus clientes, evitando complicações. 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

0: is on my list, Daryl Hall, John Oates, Ana Carolina Problemas, Lighthouse, Family Run. Já vou adiantar pra você. Daqui a pouquinho tem Bob Seger, Phil Collins, Kid Abelha, tem muito mais. Não saia daí. 10h42. Bom dia.
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0: O Centro de Operações da Prefeitura informa que na linha vermelha, a pista sentido baixado opera com interdições intermitentes na altura da rodovia Washington Luiz devido a uma ocorrência policial. Há pontos de congestionamento a partir da cidade universitária. A melhor opção neste momento é seguir pela Avenida Brasil sentido Zona Oeste até a altura do Trevo das Missões.
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0: Bom dia, 10h44.
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0: Say a Little Prayer, Diana King, Kid Abelha, os outros, Phil Collins, Two Colors e Bob Seger, Shame on the Moon. 11:01, excelente dia pra você.
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0: A pesquisa Quest, divulgada hoje, mostra o presidente Lula do PT com 39% das intenções de voto e o senador Flávio Bolsonaro do PL com 34% no primeiro turno da disputa pela presidência da República. O levantamento encomendado pela Globo é o primeiro após a proibição das bets. A Quest ouviu 2.004 pessoas entre os dias 24 e 27 de setembro. A margem de erro é de 2 pontos percentuais para mais ou para menos. Uma operação da Polícia Militar no Complexo da Maré, na Zona Norte do Rio, deixou ao menos 12 pessoas baleadas nesta manhã. Um homem morreu. Entre os feridos estão 2 adolescentes, um de 12 e outro de 15 anos e um PM. Segundo as Secretarias Municipais de Educação e Saúde, 41 escolas não abriram e 4 unidades de atenção primária suspenderam o funcionamento na região. Próximo informativo, 5 para o meio-dia. Outras notícias no nosso site, acesse jb.fm.
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JBFM Baby Consuelo. Agora tem a mistura elegante do soul dos anos 70 e R&B. Bruno Mars na JB. Leave the door open.

0: Tirana, JBFM, Too Late, Marlene. 11h21, bom dia.
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0: O CRAB, no centro do Rio, está com a exposição Boi Bumbá de Parintins. A mostra gratuita celebra uma das manifestações culturais mais marcantes do país. O público poderá conferir peças criadas por artistas e artesãos do Festival Folclórico de Parintins, salas interativas e curiosidades por trás do espetáculo amazônico. A exposição Boi Bumbá de Parintins está em cartaz no CRAB. O espaço funciona de terça a sábado, das 10 da manhã às 5 da tarde.
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0: 11h23.
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0: 7 na JBFM. Must Have Been Love. Daniel Power, Bad Day. Faltam 20 para o meio-dia.
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0: Os Paralamas do sucesso na JBFM Me Liga. Will to Power, I'm Not in Love. 11h56.
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0: Dois ônibus escolares foram abordados nesta manhã por criminosos armados na linha vermelha, próximo ao trevo das Missões, na zona norte do Rio. Os coletivos foram tomados para serem usados como barricadas na via expressa, no sentido Baixada. Mais de 100 alunos de uma escola particular da Barra da Tijuca seguiam nos dois ônibus para uma excursão. Não houve feridos. Segundo a PM, o ataque foi uma represália à operação de mais cedo no Complexo da Maré. A cantora Taylor Swift superou a marca de Beyoncé e se tornou a maior vencedora do VMA, o MTV Video Music Awards. Durante a premiação deste domingo, Taylor levou 3 prêmios, entre eles o de Vídeo do Ano com The Fate of Ophelia. Com isso, ela chegou à marca de 33 troféus contra 30 de Beyoncé. No entanto, a mais premiada da noite foi Madonna, que levou 7 dos 13 troféus que disputava, inclusive o de Artista do Ano. Próxima informativa, 1 hora.
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3: Meio-dia e 28.
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0: Take That na JBFM. Back for Good. Marisa Monte até aparece. A primeira da sequência, Shania Twain, You're Still the One. 12:38.
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0: Foi liberada a faixa da linha amarela na altura da estrada do Pau Ferro após um acidente envolvendo uma moto no sentido Barra. Neste momento, o trânsito segue em boas condições no trecho. E na Zona Sul, a Avenida Atlântica tem trânsito lento no sentido Leme, entre o posto 6 e a Rua Figueiredo de Magalhães. Já no sentido Arpoador, a movimentação segue normal.
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0: Let's Stay Together na JBO, Green, Savage Garden, I Knew I Love You, Titãs, Enquanto Houver Sol e Diana Ross, Missing You. Meio-dia e 58.
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0: A defesa do candidato à presidência da República, Flávio Bolsonaro, do PL, entrou hoje com um recurso no STF contra a decisão do ministro Flávio Dino, que restabeleceu postagens relacionadas ao título de Padroeira do Brasil de Nossa Senhora, entre elas um post do humorista Antônio Tabet. Após o pedido, Dino enviou a decisão para aprovação no plenário, onde os demais integrantes da corte devem se manifestar. China e Estados Unidos concordaram em reduzir as tarifas impostas sobre 60 bilhões de dólares, cerca de 311 bilhões de reais em mercadorias importadas um do outro. Os produtos atingidos pela medida vão desde o milho norte-americano aos eletrodomésticos chineses. Em comunicado, o representante comercial americano afirmou que os dois países recomendaram um tratamento tarifário mais favorável para 30 bilhões de dólares em mercadorias não sensíveis. Próxima informativa às 14h.
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0: La Isla Bonita, na JBFM, Madonna, Bruce Springsteen, Night Shift, ainda Skank dos Rios e Simple Red, Holding Back the Years. 1:21.
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0: O CCBB está com a mostra Vicky Muniz, A Olho Nu, a maior retrospectiva da carreira do artista paulistano. A exposição reúne mais de 200 obras, sendo 20 delas inéditas, que vão desde o início da sua trajetória às fotografias emblemáticas que marcaram sua produção ao longo de mais de 30 anos de carreira. A mostra gratuita fica em cartaz no CCBB até o dia 12 de outubro. O espaço funciona de quarta a segunda, das 9 da manhã às 8 da noite.
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0: 1:23.
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0: Boys. As Long As You Love Me, John Lennon, Stand By Me, Marina Lima, Nada Por Mim e Rod Stewart, Tonight's the Night. 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Faltam 20 para as duas. Boa tarde.
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0: Supertramp com It's Raining Again. Lulu Santos, Tudo Com Você. Ainda John Legend com Save Room.
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0: O Flamengo informou hoje que foi confirmada uma fratura no punho esquerdo de Arrascaeta, com indicação cirúrgica. O meio-campista se machucou mais cedo durante um amistoso da seleção uruguaia contra a Coreia do Sul. Essa é a terceira lesão sofrida pelo jogador na temporada. O departamento médico do Flamengo aguarda o retorno de Arrascaeta ao Brasil, onde será reavaliado e acompanhado pelo clube. O cantor Rod Stewart, de 81 anos, anunciou hoje sua despedida dos palcos. Em publicação nas redes, o artista anunciou sua última turnê com shows pela Europa a partir de abril de 2027. Dono de hits como Hot Legs e ainda You Think I'm Sexy, Rod Stewart disse que a decisão não se trata de uma aposentadoria, mas de sua última turnê de rock and roll. Próximo informativo às 3 horas.
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0: 2:03.
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0: Shadeadu com Nothing Can Come Between Us, Sam Smith com Dancing with a Stranger e ainda Adriana Calcanhoto do Fundo do Meu Coração.
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0: O Centro de Operações Rio informa que a linha vermelha tem retenções no sentido centro, na altura do 22º Batalhão da Polícia Militar. No sentido baixada, o tráfego flui bem, segundo o COR. Na Avenida Brasil, os motoristas encontram movimentação intensa na Penha, em direção ao centro da cidade. No sentido oposto, o trânsito está intenso nas imediações de Irajá.
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0: 2h24.
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0: Man Network com It's a Mistake, James Blunt, You're Beautiful e Cássia Eller, Palavras ao Vento.
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0: George Michael, Halo the Pain, Cidade Negra, A Estrada e ainda Elton John com Sacrifice.
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0: Uma força-tarefa do governo federal derrubou 506 sites com indícios de oferta irregular de apostas online, após a edição da medida provisória que proibiu as bets no Brasil. O Ministério da Justiça e Segurança Pública informou ter ampliado o monitoramento do mercado de apostas online no ambiente digital depois da publicação da medida provisória. Uma rede para divulgar apostas online com 212 mil usuários no Telegram também está sendo monitorada. A Operação Lei Seca abordou 3.345 motoristas e aplicou 1.633 multas em 30 fiscalizações em diferentes municípios do estado do Rio, entre sexta e domingo agora. De acordo com o balanço divulgado hoje, 384 condutores recusaram o teste do bafômetro. A recusa gera multa e suspensão do direito de dirigir por 12 meses, além do recolhimento da habilitação e a retenção do veículo. Próximo informativo às 5 horas.
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0: 3:03 agora.
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0: Phil Collins, You'll Be In My Heart. John Segada, Angel, Yana, Carolina, quem de nós dois?
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4: A medicina está se reinventando. Novas áreas ganham força e abrem oportunidades para quem deseja começar na profissão com um olhar no futuro. Segundo a Demografia Médica 2025 da USP e da Associação Médica Brasileira, especialidades como Medicina do Estilo de Vida, Geriatria, Genética Médica e Medicina Paliativa estão entre as que mais crescem no país. A Organização Mundial da Saúde alerta que até 2030... o mundo precisará de mais médicos em atenção primária, saúde mental e cuidado com idosos.
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0: 3:25.
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13: Olá, tudo bem? Para quem pretende comprar um imóvel, a queda da Selic, taxa básica de juros, pode gerar um financiamento mais barato, se os bancos também baixarem os juros dos novos contratos. O comprador poderá financiar o mesmo valor, pelo mesmo prazo, pagando parcelas menores. A análise é de Leandro Sender, advogado especialista em direito imobiliário. Essa melhora, porém, não é automática, pois os bancos não olham apenas para a Selic. Eles também consideram quanto custa obter o dinheiro que vão emprestar, o risco de o comprador não pagar as parcelas e como os juros podem mudar nos próximos anos. Eu fico por aqui e até amanhã.

0: Tina Turner, Two People, Eric Clapton con Change the World. Já já de volta.
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0: Os Paralamas do sucesso, cuide bem do seu amor, seja lá quem for. Jason Mraz, I Won't Give Up, e ainda Brad recordando Guitar Man.
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0: A Associação Nacional de Jogos e Loterias e o Instituto Brasileiro de Jogo Responsável pediram hoje ao Supremo Tribunal Federal a suspensão da medida provisória que proibiu as bets. As entidades argumentam, entre outras razões, que a medida foi abrupta e causa prejuízos bilionários às empresas que acreditaram no marco regulatório vigente no país e fizeram investimentos. O Detran do Rio vai abrir, entre quarta e sexta-feira desta semana, o agendamento para a primeira prova prática de direção veicular de candidatos que cumprem o processo de habilitação com instrutores autônomos. Nesta primeira etapa, serão contemplados candidatos do município do Rio. Os instrutores autônomos cadastrados no Detran devem encaminhar as informações dos candidatos para o e-mail agendamento.autonomo@detran.rj.gov.br. Próximo informativo, às 5 horas, no painel JB.
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2: Agora 4:03.
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0: Duran Duran con Come Undone, Bon Jovi Miracle e ainda Djavan, Si.
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0: O trânsito na Avenida Brasil permanece lento no sentido Zona Oeste a partir da estação Vigário Geraldo, BRT. O Centro de Operações Rio informa que isso é reflexo do acidente ocorrido mais cedo entre um carro e uma moto que ocupou um trecho da pista central na altura do Trevo das Margaridas. Os veículos já foram removidos, mas ainda há impacto no trânsito, segundo o COR.

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0: Tears for Fears com Head Over Heels, ainda Nando Reis, All Star e Bruno Mars, Love Strain.
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0: Agora 4h46.
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0: Vanessa da Mata e Ben Harper, boa sorte, good luck, Maroon 5 com She Will Be Loved, JBFM 5 e 2.
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0: 5:03.
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0: 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O painel JB segunda edição traz hoje os seguintes destaques. Quest mostra Lula e Flávio empatados com 42% no segundo turno. Já no primeiro turno, petista tem 39% contra 34% do candidato do PL. Associações de jogos vão ao Supremo contra a proibição das bets. Bandidos tomam ônibus com estudantes e fazem barricada na linha vermelha.
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0: 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Vamos agora às primeiras informações sobre o tempo e o trânsito com a repórter Ana Rodrigues. Olá, Ana. Boa tarde para você.
16: Boa tarde, Isilmar. Boa tarde, ouvintes da JBFM. A previsão para hoje à noite é de céu nublado, parcialmente nublado com chuva fraca. Ventos moderados, temperatura estável. Máxima para as próximas horas de 25 graus. Linha vermelha com vários trechos de retenção do Caju até o Galeão no sentido Baixada. Em direção ao centro, movimentação intensa. Linha amarela com retenções entre o Fundão e Bom Sucesso no sentido Barra. Em direção ao Fundão, trânsito intenso em Água Santa. Na Avenida Avenida Brasil, retenção no Caju e de Vigário Geral a Coelho Neto no sentido Zona Oeste. Em direção ao centro, trânsito lento de Ramos até Bom Sucesso. Ana Rodrigues para JBFM.
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1: A menos de uma semana das eleições, a Quest divulgou hoje pesquisa que mostra o presidente Lula com 39% das intenções de voto no primeiro turno contra 34% de Flávio Bolsonaro. No segundo turno, os dois favoritos estão numericamente empatados com 42%. A pesquisa feita para o jornal O Globo e a TV Globo é a primeira após a proibição das bets no país. Veja detalhes no nosso site jb.fm. 5:15 no Rio, boa tarde para você.
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0: Gary Hall, John Oates com Say It Isn't So, Michael Bublé, Haven't Met You Yet, e ainda Marisa Monte, O Que Me Importa, JBFM 5:23.
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3: Na Barra, movimentação intensa na Avenida das Américas, nas duas direções, no trecho com a estação BRT Bosque Marapendi. Já na Avenida Armando Lombardi, na altura da Avenida Ministro Ivan Lins, trânsito bastante movimentado nas duas direções. Autoestrada Lagoa Barra, na altura da Juatinga, com trânsito fluindo bem, tanto no sentido São Conrado quanto na direção Recreio. Na Avenida Brasil, a faixa da pista central foi liberada no sentido Zona Oeste, na altura da Passarela 2, após a retirada de uma carreta e um táxi envolvidos em acidente. O trânsito está com retenções e reflexo no elevado do gasômetro. Ana Rodrigues, para JBFM.
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0: Criminosos interceptaram dois ônibus que levavam alunos de uma escola particular da Barra da Tijuca para uma excursão e usaram os coletivos como barricadas na linha vermelha, próximo ao Trevo das Missões, na manhã de hoje. Mais de 100 estudantes estavam a bordo, mas nenhum ficou ferido. A PM informou que o ataque foi em represália a uma operação no Complexo da Maré. que terminou com 3 mortos e 13 baleados, incluindo 1 policial e 2 adolescentes. JBFM, 5:28.
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1: O cantor e compositor Chico Buarque denunciou a polícia ter sofrido uma ameaça de morte publicada na área de comentários do site de um jornal de São Paulo. Segundo a defesa do artista, na mensagem, o autor da publicação disse que adoraria abreviar a vida do cantor. Ele foi apontado pelos advogados como um médico inscrito no Conselho Regional de Medicina de Minas Gerais, mas não teve a identidade revelada. A ameaça foi motivada pelas posições políticas de Chico Buarque. JBFM 5:38.
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0: Jimmy Cliff com I Can See Clearly Now, frente Bizarre Love Triangle e Titãs, Os Cegos do Castelo.
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0: A defesa do senador Flávio Bolsonaro entrou com um recurso no Supremo Tribunal Federal contra a ordem do ministro Flávio Dino para restabelecer um post do humorista Antônio Tabet sobre a suposta retirada do título da padroeira do Brasil de Nossa Senhora Aparecida. Logo após o pedido, Dino enviou a questão para análise do plenário do STF. A campanha de Flávio negou qualquer ligação com o suposto movimento para tirar de Aparecida o título de padroeira do Brasil. JBFM 5:43.
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1: Arrascaeta teve confirmado uma fratura no punho esquerdo e vai precisar ser operado. O craque rubro-negro se machucou no amistoso em que o Uruguai goleou a Coreia do Sul por 4-1 em Seul. Arrascaeta foi destaque na partida, tendo marcado um dos gols. O departamento médico do Flamengo aguarda o retorno do jogador ao Brasil, onde será reavaliado e acompanhado pelo clube. JBFM, faltam 4 para as 6.
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0: Stevie Wonder, You're the Sunshine of My Life, Kid Abelha, Nada C e ainda Lemar com Let's Stay Together, JBFM 6 e 2.
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3: Uma faixa da rua 24 de maio, na altura da rua Marechal Bittencourt, foi interditada devido a um acidente envolvendo duas motos. Bombeiros e Sete Rio atuam no local e o trânsito está com retenção a partir da rua Frei Pinto. No elevado da Paulo de Fronten, retenções no sentido Rebouças e trânsito intenso em direção ao centro. Avenida Francisco Bicalho, com movimentação intensa em direção à Avenida Brasil e boas condições no sentido Praça da Bandeira. Já na Avenida Rodrigues Alves, boas condições nos dois sentidos. O sistema Alerta Rio informou que houve registro de vento moderado na estação Marambaia, com velocidade de 41,4 km por hora. Ana Rodrigues para JBFM.

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13: Olá, amigos da JBFM. A data FIFA trouxe um prejuízo para o Flamengo. O meia Arrascaeta sofreu uma fratura no punho no jogo com a Coreia, defendendo a seleção uruguaia, está voltando ao Brasil, vai ter que passar por uma cirurgia. Desfalca o time na reta final do Campeonato Brasileiro e na semifinal da Libertadores e corre o risco de não jogar a final caso o Rubro Negro passe pelo Estudiantes. Maracanã está passando pela troca do gramado. Preocupação do Flamengo, do Fluminense e de quem ama futebol. Por isso, o consórcio Maracanã alegou que não pode ceder o estádio para o Vasco enfrentar o Boca Juniors no dia 20, jogo da volta da Sul-Americana. A diretoria ainda não tomou decisão do local da partida. Eu sou o Fábio Azevedo e volto amanhã no Painel JB, a primeira edição por dentro do jogo, e desejo a você uma excelente noite.
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0: Ouvimos Genesis Through It All, Ways, Skank Sutilmente, ainda Louis Capaldi com Someone You Loved, JBFM 6:23.
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3: Na ponte, lentidão dos acessos ao pedágio na saída para Jansen de Melo. O tempo de travessia para Niterói está em 37 minutos. No sentido Rio, travessia em 13 minutos. Na rua 24 de maio, liberada a faixa na altura da rua Marechal Bittencourt após a retirada das duas motos envolvidas num acidente. O trânsito está lento, com trechos de retenção ao longo da via e reflexos na rua São Francisco Xavier, na altura da rua Santos Melo. Na linha amarela, no sentido Fundão, retenções na freguesia e também entre Inhaúma e Bom Sucesso. No sentido Barra, lentidão desde o acesso pela linha vermelha até a altura da rua Leopoldo Bulhões. Ana Rodrigues para JBFM.
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0: A Operação Lei Seca abordou 3.345 motoristas e aplicou 1.633 multas em 30 fiscalizações em diferentes municípios do estado do Rio entre sexta-feira e domingo. De acordo com o balanço divulgado hoje, 384 condutores recusaram o teste do bafômetro. A recusa gera multa e a suspensão do direito de dirigir por 12 meses, além do recolhimento da habilitação e a retenção do veículo até que seja apresentado um condutor habilitado. JBFM 6:28.
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1: China e Estados Unidos concordaram em reduzir tarifas sobre 60 bilhões de dólares em mercadorias importadas um do outro. A medida envolve produtos que vão do milho americano aos eletrodomésticos chineses.
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1: O dólar fechou hoje a R$ 5,22, com alta de 0,85%. O euro foi vendido a R$ 5,94, valorizado em 0,6%. A Bovespa caiu 0,26% e fechou aos 182.991 pontos. JBFM, 6h35.
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0: Xadê, aqui na JBFM, Kiss of Life, Ed Sheeran, Perfect, e ainda Renato Russo e Paulo Ricardo, A Cruz e a Espada, JBFM 6h44.
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0: A Associação Nacional de Jogos e Loterias e o Instituto Brasileiro de Jogo Responsável pediram hoje ao Supremo Tribunal Federal a suspensão da medida provisória que proibiu as bets. As entidades argumentam que a medida foi abrupta e causa prejuízos bilionários às empresas que acreditaram no marco regulatório vigente no país e fizeram investimentos. Além disso, as associações alegam desvio de finalidade da medida provisória, já que o governo não teria demonstrado a urgência que justificasse o atropelo do processo legislativo sobre o tema. JBFM 6h45.
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1: O governo dos Estados Unidos anunciou a revogação dos vistos de 27 autoridades e ex-autoridades da América Latina e de seus familiares. Nenhum brasileiro foi afetado. O Departamento de Estado americano informou que as medidas envolvem autoridades da Bolívia, Colômbia, Equador e Peru e fazem parte de uma ofensiva contra a corrupção, o narcotráfico e ameaças às instituições democráticas na região. JBFM 6:58.
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0: Billy Ocean, Caribbean Queen, Lulu Santos, Tempos Modernos e ainda Michael Jackson com Man in the Mirror, JBFM 76.
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3: Uma faixa da pista lateral da Avenida Brasil está interditada no sentido Zona Oeste, na altura da Passarela 7, em Bom Sucesso, devido a um caminhão enguiçado. O trânsito está intenso no local. O elevado do gasômetro está com retenções no sentido Avenida Brasil ao longo da via. A linha vermelha está com trânsito intenso no sentido centro, na altura de São Cristóvão, para quem segue em direção à Ponte Rio-Niterói. Na rua Felipe Cardoso, em Santa Cruz, uma faixa da via está interditada no sentido Guaratiba, na altura da Avenida Antares, devido a um acidente envolvendo dois carros. Ana Rodrigues, para JBFM.
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0: Jason Mraz com 93 Million Miles, George Michael e Mary J. Blige, S, ainda aqui de abelha, na rua, na chuva, na fazenda, JBFM 7:27.
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4: As avenidas Borges de Medeiros e Epitácio Pessoa estão com trânsito intenso, principalmente em direção ao túnel Rebouças. No Rebouças, a movimentação no sentido Zona Sul está boa. Já em direção à Zona Norte, trânsito intenso. Na linha amarela, no sentido Fundão, trânsito lento do acesso 1B, Avenida Jeremário Dantas, ao acesso 1A, Estrada do Pau-Ferro. No sentido Barra, lentidão da Vila do João ao acesso 8, Bom Sucesso. Ana Rodrigues para JBFN.
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2: O Detran do Rio vai abrir entre quarta e sexta-feira desta semana o agendamento para a primeira prova prática de direção veicular de candidatos que cumprem o processo de habilitação com instrutores autônomos. Nesta primeira etapa, a medida vale para candidatos do município do Rio de Janeiro.
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2: A terça-feira no Rio ainda vai ser de tempo chuvoso, segundo o Instituto Nacional de Meteorologia. A temperatura deve ficar entre a mínima de 21 e a máxima de 32 graus. JBFM 7:32.
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0: Simple Minds, Mandela Day, Lady Gaga, Always Remember Us This Way e ainda Marina Lima, Virgem.
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0: O Detran do Rio vai abrir entre quarta e sexta-feira desta semana o agendamento para a primeira prova prática de direção veicular de candidatos que cumprem o processo de habilitação com instrutores autônomos. Nesta etapa, a medida vale para candidatos do município do Rio de Janeiro. Rod Stewart anunciou hoje que vai se despedir dos palcos. Em publicação nas redes sociais, o cantor britânico disse que fará sua última turnê a partir de abril de 2027, com shows pela Europa. Dono de hits como Hot Legs, Tonight's the Night e tantos outros, Rod Stewart destacou que a decisão não se trata de uma aposentadoria, mas de sua última turnê de rock and roll. JBFM 748.
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0: Everything But a Girl Missing, Cazuza, O Nosso Amor a Gente Inventa e Lionel Richie, I'm Coming Home, JBFM 8 e 8.
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3: Rua Pinheiro Machado, com trânsito intenso, principalmente para quem segue em direção à Zona Norte, no trecho da sede do Fluminense. O túnel Santa Bárbara, com movimentação intensa nas duas direções e trânsito mais intenso para quem segue no sentido Catumbi. Boa movimentação na autoestrada Lagoa Barra, na altura da Juatinga. Mais intenso o trânsito na direção Barra da Tijuca. O trevo das Forças Armadas apresenta boas condições. Estrada do Galeão, na altura da base aérea, com tráfego intenso. Ana Rodrigues para JBFM.
0: 8:09, o painel JB segunda edição termina por aqui, depois de ter levado a você os seguintes destaques. Quest mostra Lula e Flávio empatados com 42% no segundo turno. Já no primeiro turno, petista tem 39% contra 34% do candidato do PL. Associações de jogos vão ao Supremo contra a proibição das bets. Bandidos tomam ônibus com estudantes e fazem barricada na linha vermelha. O painel JB segunda edição volta amanhã às 5 da tarde. 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

0: again. Ouvimos James Blunt, Same Mistake, Adriana Calcanhoto, Mais Feliz e ainda Richard Marx com Right Here Waiting, JBFM 8:25. 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O Centro de Operações Rio avisa que a rua Felipe Cardoso, em Santa Cruz, permanece com uma faixa interditada no sentido Guaratiba, na altura da Avenida Antares, por causa de um acidente com dois carros. Os motoristas enfrentam lentidão no trecho. Na Avenida Brasil, a pista lateral sentido Zona Oeste segue ocupada, próximo à Passarela 7, em Bom Sucesso, devido a um caminhão enguiçado. O trânsito está intenso no local.
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0: Tina Turner, aqui na JBFM com What's Love Got To Do With It, Luciana Mello, Simples Desejo e Dino Vanelli, Living Inside Myself, JBFM 8:42.
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0: Mônica, Before You Walk Out of My Life, Adrian Gurewitz com Classic, JBFM 8:55.
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0: 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A Advocacia Geral da União pediu ao Supremo Tribunal Federal 72 horas para se manifestar sobre as ações do setor das bets contra a proibição das apostas online no país. A AGU ponderou que o prazo é necessário para que os órgãos governamentais envolvidos na regulamentação do setor sejam ouvidos. O presidente Luiz Inácio Lula da Silva sancionou hoje a lei criada para estimular a profissionalização e o desenvolvimento do futebol feminino. Uma das medidas previstas no texto é o incentivo à igualdade salarial. O projeto é de autoria do Poder Executivo. A nova lei cria um marco legal pela igualdade de condições de trabalho, proteção à maternidade e enfrentamento à discriminação e à violência contra as mulheres no futebol. Próximo informativo às 10 horas. 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